0: Vale, então por aí.
1: Faz isso.
0: Marca um lá, para aí conseguir.
1: Ready?